drogas e portanto piores tinham como objetivo saber se o consumo desta droga por parte dos humanos é ou não seguro. Esta investigação tem, no entanto, um caráter diferente, conduzida pelo presidente da Associação Multidisciplinar de Estudos Psicadélicos. O autor do projeto quer agora aprofundar até que ponto o ecstasy pode desempenhar um papel fundamental no futuro da psiquiatria. A ideia é utilizar esta droga no tratamento do stress pós-traumático. Os investigadores vão utilizar então o ecstasy.